Batman verde ou um Robin, Robin embaixo, Batman da cinza, bom, cinza, Robin mesmo, mas eu não sei o que. Batman, Batman da cinza, eu não sei o que.